O próximo tema, Afterwards, narrada por Jeremy Irons, é uma peça de meditação poética sobre a vida, o tempo e a transcendência. A combinação entre texto falado e orquestra cria aqui um ambiente contemplativo, quase espiritual. É uma homenagem à profundidade intelectual de John Lord. No piano está o diretor da orquestra Paul Mann e a narrar o ator Jeremy Irons.

0: Narrador, o ator Jeremy Irons, no piano Paul Mann, que também foi diretor da orquestra Orion Orchestra. Hoje participaram também nesta primeira parte de Celebrating John Lord, de composer Margot Buchanan, Steve Balsamo, grande voz, Miller Anderson e Mickey Moods, além de uma banda de palco. Na próxima semana teremos a segunda parte deste fantástico concerto com Rick Wakeman, Mick Moods, Steve Balsamo, Miller Anderson, Brett Morgan, Colin Hodkinson, Andy Downing, Catherine Lacey, Simone Rebell, Bruce Knuckles, Sam Walton, etc. Depois temos também os Deep Purple e os convidados, que falaremos então daqui a 8 dias. Este é o Fora do Tom, estamos na terceira e última hora. O Fora do Tom é um programa essencialmente de música às terças.
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Foi Willie Dixon, um dos maiores nomes da história do blues, compositor absolutamente central para o som de Chicago e uma das figuras mais influentes do rock do século XX. Ele influenciou, além de grandes músicos do blues, também Rolling Stones, Led Zeppelin, Doors, Cream, Jimi Hendrix, entre outros. Fora do tom na terceira e última hora.

Dot 32 Blues pelo grande Chris Duarte e a sua banda Chris Duarte Group, uma banda que apareceu em 1990, liderada pelo norte-americano Chris Duarte, um dos nomes mais explosivos do blues rock moderno. Tem uma técnica que faz lembrar Stevie Ray Vaughan e Jimi Hendrix. É já Scott McKeon, Fight No More.

Fora do tom na última meia hora, destaque agora também para um outro grande músico, um dos mais influentes de todo o século XX, Miles Davis, faria hoje exatamente 100 anos. Foi influente não apenas no jazz, mas em toda a música moderna, tocando trompete, compositor, líder de banda, esteve na linha da frente de praticamente todas as grandes revoluções de jazz, desde os anos 40 até ao início dos anos 90. Nasceu, portanto, em 1926, depois faleceu em 91. Além disso, tem um dos álbuns de jazz mais vendido sempre, o Kind of Blue, um álbum que saiu em 1959. É deste álbum que vamos passar alguns temas como este, So What.

Foi o tema Blue in Green de Miles Davis, do fantástico álbum Kind of Blue, um álbum de 1959. A propósito da celebração de 100 anos que faria hoje o grande compositor e instrumentista, trompetista de jazz, Miles Davis. Com ele trabalharam também grandes nomes: John Coltrane, Bill Evans, Herbie Hancock, Ron Carter e John McLaughlin, entre outros. Seguimos agora no Foro do Tom, na reta final, mudamos de área novamente. Blue Jean Blues.

Estamos na reta final do Fora do Tom de hoje. Começamos então uma nova rúbrica, que é a passagem de concertos que eu estive lá. E na próxima semana teremos a segunda parte de Celebrating John Lord, de Rock Legend. Grande concerto. Fiquem bem, muito boa noite. Voltaremos na próxima terça. 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
1: São 2 horas e 1 minuto.
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1: São 2 horas. E 1 minuto. 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

0: São 6 horas.
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0: De Braga, ali para a Uxa, em Barcelos. Ora, outro ouvinte, bom dia. Olha, caiu a chamada. Caiu, vamos recuperá-la, não é? Vamos recuperá-la, porque se a chamada caiu, vamos tentar buscá-la do outro lado, porque há por aí mais alguém que está aí em linha connosco e vamos tentar perceber quem é que nos escuta. Penso que em condições para recuperar. Muito bom dia. Alô, bom dia.
1: Olá, bom dia, senhores. Vítor Diego.
0: Olha o branquinho, bom dia, seu branco, como está?
1: Olha, eu estou bem, graças a Deus, estou
0: ainda bem.
1: Eu estava a ver que não ia poder entrar, sabe?
0: Então, são 7:30, seu branco, então.
1: Pois é, mas olha, aqui em Barcelos, aqui no apartamento, temos que falar baixinho, sabe?
0: Tem que ser, não é? Tem que ser.
1: Não é como na aldeia, sabe?
0: É diferente, não é?
1: Mas olha que no estrangeiro é igual, sabe?
0: É igual, é sim senhor. Então, meu amigo, está a ouvir a rádio e certamente que o Branquinho também gosta de deixar aqui, para já vai-me dizer a frase e depois deixa a sua saudação, não é?
1: É, sim senhor. Olha, é o talho da feira em Barroselas.
0: Isso mesmo.
1: Agora tem mais qualquer coisa a dizer, mas se você me ajudar...
0: É o talho da feira, o seu talho em Barroselas, é isso?
1: Sim, o seu talho em Barroselas.
0: E agora vai saudar então quem, Branquinho?
1: Olha, não me queria esquecer que na outra semana eu esqueci-me.
0: Então?
1: A dona Helena Pires, que eu gosto muito de ouvir os versos dela e é para ela também, em primeiro lugar, antes que esqueça a dona Helena Pires. E então, temos a dona Cândida de Ribadâncora, e toda a família. E a dona Gracinda de Fragoso, e o seu Cândido, que é o marido, o senhor José Cruz, o Ricardinho das Marinhas, agora já perdi-me um pouco, mas não queria esquecer-me também da Mafalzinha e toda a família dela, sabe? A Mafalzinha, que é muito querida, ela e a família, a filhinha e as netinhas, e a mãezinha dela, eu também queria mandar um abraço, que é capaz de estar a ouvir talvez, o senhor José Manuel Cerqueira.
0: Está a ouvir, está sim senhor.
1: Ele trabalha noutro rádio, você sabe.
0: E claro, então, claro que sim, noutro posto emissor.
1: Sim senhor. E então, quer dizer, eu se tiver tempo, porque o tempo não me chega para tudo, porque olha, eu se tiver tempo também falo com ele, que eu gosto bem de falar com ele, o senhor José. Ai meu Deus, que me foge a memória. O senhor é José Manuel Cerqueira, sabe? E ficámos por aqui, e a sua família também.
0: Muito bem, seu Branco, senhor, muito bem.
1: E ficámos assim, olha, um grande beijinho para a Mafalzinha.
0: Ela está a ouvi-lo, está sim senhora. Uma saudação à nossa grande, grande comunicadora aqui da rádio, Mafalda Velha.
1: É, sim senhora, olha, já são 2 dias que eu tentei, o tempo dela é pouco, tentei entrar e eu não entrei, mas agora tenho que aproveitar, porque ela vai entrar de férias para a semana.
0: Pois é isso, Branquinho, é isso. Muito bem.
1: Quando falo nela, também na companhia dela também.
0: Claro que sim.
1: Não fica esquecido de respeitar a companhia igual.
0: Claro que sim.
1: Ficamos assim, olha.
0: Olha, um grande abraço. Foi um gosto recebê-lo cá. Um grande abraço. Vamos até a França, que temos um ouvinte que vem de França. Fim de semana.
1: Ó, senhor Vítor, igualmente para cima, mas olha, não me queria esquecer o senhor Luís Teixeira, que ele vai começar logo perto de uma ideia. Sabe?
0: É verdade. Um grande abraço ao Luís Teixeira. Um grande abraço
1: para o senhor Luís Teixeira, que também é uma pessoa muito querida.
0: É sim, senhor.
1: Pronto, olha, muito obrigado, senhor.
0: Um bom fim de semana para si.
1: Muito obrigado,
0: Nós é que agradecemos. Muito obrigado. Ora, o nosso ouvinte, José Branco, em Barcelos, outro ouvinte, agora de França, não é? Bom dia.
2: Bom dia, Viegas.
0: É de França, não é?
2: Eu estou ligado à França, sou o Zé Lopes de Rennes.
0: Viva, José Lopes, como está? Passou bem?
2: Está tudo bem, sempre à escuta.
0: Muito bem, amigo.
2: 100% como na tropa.
0: Muito bem, tem que ser assim, não é?
2: Tem que ser, é a vida, é esta.
0: Claro.
2: Tem... melhor.
0: E então este sábado a trabalhar, ouvir a rádio, como é que é?
2: Nós ao sábado andamos sempre a trabalhar e a trabalhar à minha conta e... E ouvimos sempre a rádio aqui com a malta.
0: Sim, senhor. A malta...

0: Temos tempo de manhã.
1: E a malta é toda de cá, aqui do Minho? Como é que é?
0: Não, não é toda de Minho. Eu tenho uma genro que é francês, é bretão. Uhum. Depois tenho uma senhora que trabalha connosco, já trabalha há 35 anos na empresa. É da zona de... Como é que chama aquilo? Perto de Lisboa. Então, Cecília! Cecília! Cecília! Cecília!
1: É rádio
0: direto. De onde é que és tu, em Portugal? De onde é que... Cabeira de Lobos.
1: Sim, senhor, é mais lá para baixo.
0: É mais lá para baixo, anda longe.
1: Sim, é uma saudação para a Cecília, então. E pronto, e o resto, a gente é toda boa gente, então, não é José?
0: É toda boa gente, e depois tenho um colega que é romano, que é o Cláudio, que é da Romani.
1: Muito bem,
0: e já andamos todos juntos aqui a trabalhar,
1: bem.
0: Tem que ser assim.
1: Muito bem.
0: É o ganha-pão?
1: Tem que ser, amigo, tem que
0: então,
1: ser.
0: Olha, eu queria saudar todo o auditório, sem ser de ninguém, vai ir para os meus pais, para o Domingos Lopes Alvarães, que é o meu pai.
1: Muito bem.
0: E para a minha mãe, aos irmãos, cunhados, sobrinhos e sobrinhas, vai para... Para a Mafalda, vai para o Joaquim Sousa, que deve estar a ouvir, faz o programa amanhã.
1: Sim.
0: Vai para você aí, um prazer em ouvi-lo, mas não conheço presente, como diz o outro.
1: Mas o prazer também é meu, José Lopes, o prazer também é meu. Recebê-lo cá no Expresso das Sete, também é um gosto recebê-lo cá, é assim, senhor.
0: Tá, eu tenho ligação, que às vezes não dá para entrar, às vezes
1: nem sempre, mas hoje conseguiu, hoje conseguiu.
0: Hoje consegui, vá lá, hoje já deu, mas bom, olha.
1: Muito bem,
0: bom,
1: muito bem.
0: Vou continuar sendo um bom para um programa, então, tudo de bom. E continuo sempre assim com boa música.
1: É isso, é isso. E como é que é? Oh, Cília! Tá oh, Cília! Olha que Cília,
0: Ana, cá! Muito bem. Com o barulho da máquina de fazer a projeção, ouve-se um bocado mal.
1: Muito bem, muito
0: e
1: bem.
0: E está concentrado no trabalho. Está bom? Pronto, olha.
1: Um grande tudo abraço. Bom, então. Um grande abraço.
0: Igualmente.
1: Um grande abraço. Um grande abraço.
0: Tchau.
1: Os nossos ouvintes são fantásticos. Vamos à França, a Rennes. Ora, vamos seguir com chamadas, vamos sim senhor, neste Expresso das Sete, tanta gente, os telefones já estão a tocar outra vez, mais um ouvinte, bom dia.
2: Olá, bom dia.
1: Muito bom dia, muito bom dia, agora vamos à amorosa, não é?
2: É verdade.
1: É outro posso José, no... é outro José.
2: José Ferreira.
1: Muito bem, José Ferreira, como está, bem disposto?
2: Sim, e você e a sua família, está tudo bem?
1: Também, está tudo bem, está tudo bem.
2: Graças a Deus.
1: Muito bem, muito bem.
2: Eu já estou cansado de ligar para aí, para a rádio. E quero desejar a toda a equipa que trabalha na Rádio Aficiência um bom fim de semana, com muitas boas coisas. E, imperativamente, só quero mandar a todo o auditório um grande abraço, um bom fim de semana e uma pessoa que eu não posso esquecer, a dona Cândida Riga da Âncora e a dona Gracinda de Fragoso, que falam sempre em mim, mas vamos ver isso segunda-feira. Vamos ver isso, que eu não quero perder muito tempo. Vocês vão bem, a equipa toda.
1: Sim, senhor. Sim, senhor.
2: E para a Mafaldinha, que eu gosto muito dela, gosto muito de ouvir.
1: Muito bem, José Ferreira, muito
2: e
1: bem.
2: Para você também, senhor Vítor Viegas, para a sua família toda.
1: Muito obrigado.
2: Para todo o auditório. E vamos ver, não, vamos falar sábado próximo.
1: Claro que sim, claro que sim, claro que sim.
2: Um grande
1: claro
2: abraço.
1: Um abraço para si também, muito, muito obrigado. E um bom fim de semana. Muito, muito obrigado.
2: Bom fim de semana, obrigado.
1: Para você também. Ora, fomos ali à Amorosa falar com o nosso ouvinte, José Ferreira. Mais agora um saltinho até ao telemóvel, muito bom dia.
3: Bom dia, senhor Vítor.
1: Olha a dona Lola, bom dia. Como está?
3: Tudo bem por aí?
1: Tudo bem, consigo.
3: Por aqui está tudo bem, graças a Deus,
1: muito
3: tudo a rolar.
1: Bem. Ótimo, assim é que é bom, não é? Assim é que é bom, é assim, senhor.
3: Olha, peguei no telemóvel, foi à primeira.
1: Está a ver? Pois. Olha, sabe o que é que eu tenho pois. Que dar? Temos que dar aqui, porque eu quanto a datas e quanto a aniversários, confesso que eu não registro nada, não é? Depois também é assim, não sou adepto de redes sociais, não perco tempo com isso, senão se calhar às vezes tínhamos esse lembrete.
3: Eu também não tenho redes sociais, senhor Vítor.
1: E aqui a Lourdes Lopes disse, então, Vítor, você esqueceu-se, eu fiz anos na quinta-feira, fiz 66 anos e você não se lembrou. Pois não, Lourdes, eu às vezes até me esqueço os meus anos. E portanto...
3: Os parabéns, parabéns para ela.
1: Os parabéns para a Lourdes Lopes. Ela mandou-nos aqui este lembrete a dizer que nos esqueceu.
3: E os parabéns também para o meu netinho Henrique, que fiz ontem 8 aninhos também. 8 aninhos,
1: que bonita idade, Lola. Que bonita
3: idade.
1: O meu
3: netinho Henrique fiz ontem 8 aninhos, sim senhora.
1: Bonita idade.
3: É verdade, Sr. Vítor. Olha, Sr. Vítor, talho da feira ou seu talho em Barroselas, não é verdade?
1: É isso.
3: Olha, Sr. Vítor, a salvação vai ser para toda a minha família, para o meu marido, para os meus filhos, para os meus 3 netinhos, para todos os ouvintes e participantes da Rádio Eficiência, para todos os imigrantes, sem exceção de ninguém, não esquecendo o meu filhote, a minha nora, o meu Afonso, para o Sr. Vítor, sua família, para a Mafalda, família, mas a Mafalda é muito difícil, muito. Andei toda a semana e nunca falei com ela, Sr. Vítor. Ontem que tanto queria falar para mandar um beijinho de parabéns ao meu netinho, olha, nada. Para o Sr. Joaquim, família, olha, para todos vocês que trabalham aí na Rádio Eficiência, um beijinho, um bom sábado, um bom fim de semana e até 2 a 8, se Deus quiserem.
1: Muito bem, Dona Lola, muito bem, muito, muito obrigado e então pelo seu contacto. Um bom fim de semana para si e para os seus e aí também as maiores felicidades para o seu Henrique, está bem?
3: Está, muito obrigado. Um beijinho para a Dona Rosa Vieira também e toda a família dela, Sr. Vítor.
1: Está em viagem, boa viagem para a Rosa. Muito bem, até amanhã.
3: Amanhã falo com o Sr. Joaquim, se Deus quiser.
1: E muitíssimo bem, muitíssimo bem. Muito, muito obrigado.
3: Bom dia, obrigado.
1: Ora, vamos estabelecer contacto com mais um ouvinte. Temos a linha, muito bom dia.
4: Bom dia, amigo. Como vai, Sr. Vítor?
1: Bom dia, Sr. José Cruz, como está?
4: Está, vai-se andando, de menos chorando. Agora estamos, parece que já estamos no verão. está tempo bom, e olha, isto é, a vida é outra.
1: É isso mesmo, Sr. Cruz.
4: E a sua família, está tudo bem?
1: Tudo bem, muito obrigado. Está tudo bem, está sim, senhor.
4: É, então vamos lá começar, porque isto, o comboio enche sempre de gente.
1: Tanta gente aqui nestas carruagens, está sim, senhor.
4: É verdade. Ora, começo com a Mafalda Velho, para ela, claro, para a Lourdes Lopes, para a Rosinha Vieira, para a Helena Pires, para o Neireiros, para esse grande amigo, para o Francisco Lapeiro, para o Sr. Henrique Mota, para a Gracinda Cunha, para todos os imigrantes, não esquecendo os meus filhos também lá na Suíça, para o Sr. António Oliveira de Braga, para a Agostinha de Dark, para o Nelson e para a sua senhora, para a senhora Edelina Torres, para todos, para o Domingos e a Fátima de Alvarães, que já ouvi o filho lá na França, Lopes, para a Lourdes, para a Lourdinhas e para a Engrácia, também de Alvarães, para o António Jacques de Cruzães e a sua senhora, para a Maria do Céu de Lenhelas e para a Maria do Céu de Mazarefes, assim como para todas as filhas delas, para o Cândido e para a Gracinda de Fragoso, para o primo Manuel Sá, todos os produzentes, para o Sabido Mendonça, para o Luís Ferreira, para Andorra, para a Cristina, para o José Gonçalves de Dark, para a Carmina de Fonte Boa, para a Conceição Pita e Filha, para o Francisco Laranjeira, lá do Brasil, também nos estive com ele esta semana, que é que costumo estar, para o Sr. José Campos de Barcelos, para o Marcelo de Palmo, para o Sr. António Noronha, para o José de Caldelas, para a Sameirinho de Vila Verde, de Vilarinho, para a Dona Lola e os parabéns para o seu menino, não é? Está de parabéns, eu recebi parabéns ontem, eu vi agora há pouco, para o Sr. António Oliveira de Vila Verde, para o Branquinho, esse não posso esquecer, claro, o Branquinho. E para todos os nossos queridos ouvintes.
1: Muito bem, Sr. Cruz. Muito bem, muito bem.
4: Muita saudinha para todos e uma boa continuação de um bom sol, que eu acho que ainda vamos ter solinho hoje.
1: Aquele abraço. Muito obrigado, então, pelo seu contacto. Um bom fim de semana.
4: Um grande abraço. Estou sempre na escuta.
1: Muito obrigado. Ora, fomos a Fragoso. Fragoso, que está em festa este fim de semana, a falar com o nosso ouvinte José Cruz. Junta-se outro ouvinte. Bom dia.
5: Bom dia, Sr. Vítor Viegas.
1: Muito bom dia. Ora, falamos com quem?
5: É o Miguel Fonseca de Alvarães.
1: Como está, amigo Miguel? Está bem disposto?
5: Tudo bem, obrigadinho.
1: Então o Miguel também vai a Fragoso ver as entradas?
5: Sim, claro. Divertir um bocado, claro, tem que ser.
1: É uma festa grande, não é? Festa grande em Fragoso, é sim, senhor.
5: Aquele barulho, ouvir aquele barulho.
1: Ouve-se a quilómetros de distância, não é?
5: Ui,
6: Não digo nada, mãe.
1: Eu faço ideia, Miguel. Eu faço ideia. Sim, senhor. Então, amigo.
6: Quem gosta, gosta.
1: É isso mesmo. Eu também gosto. Eu gosto muito de bandas de música. Gosto, sim, senhor. Aliás, o meu falecido pai chegou a tocar numa banda. Uma banda ali na Galiza, em Espanha. Sim, senhor. Então, amigo, vamos à frase, vamos a isso?
5: Olha, o talho da feira, o seu talho em Barroselas. E agora vai para a Dona Helena Pires, um beijinho. Para o seu Domingo de Dona Fátima, aqui de Alvarães. Para o seu Manuel Vieira, também. Para os filhos, netos e bisnetas. Para a Paula Negro Rafael Rocha, no Bairro da França. E para o seu Benedito Pereira. E para o meu vizinho aqui, Zé Piolho, e família, mulher e filhos. E para o Nuno Sampaio. E é tudo. E para vocês, eu olho continuação de bom domingo. Para a menina da Flauba.
1: E para toda a gente, e para toda a gente, não é, Miguel?
5: Vá lá, para toda a gente. E para vocês, eu continuação de bom sábado e bom fim de semana.
1: Muito obrigado. Muito obrigado por viajar connosco.
5: Paz,
1: É o mais importante, Miguel. É isso, acima de tudo,
5: o
1: paz.
5: Resto,
1: né?
5: A gente faz.
1: É isso mesmo, é isso mesmo. Olha, um grande abraço e um bom fim de semana, tá. Ok? Muito, muito obrigado.
5: Tá,
1: muito obrigado.
5: Tá,
1: ora,
5: tá.
1: Simpático, aqui o Miguel Fonseca, na Vila de Alvarães. Temos tantos ouvintes também por Alvarães. Muito, muito bom dia aí para Alvarães. Outro ouvinte que se junta a nós aqui no Expresso das Sete. Muito bom dia.
7: Muito bom dia. O café já vai estar frio, porque tantas vezes que a gente mexe. Bom dia, seu Vitor.
1: Bom dia, Gracinda. Bom dia. Como está a Gracinda?
7: Olha, está tudo bem. Difícil está a ligar para o senhor.
1: Pois, eu faço ideia que seja, não é? Tanta gente aqui a entrar no Expresso, não é? Tanta gente. Mas olha, é bom sinal, não é? Bom sinal.
7: É bom sinal. E é assim, nunca desistir, porque senão não estaria a falar consigo.
1: Claro, Gracinda. É um testemunho vivo isso que nos diz, não é?
7: Mesmo, nunca desistir.
1: É isso mesmo.
7: Até ao último minuto, segundo... Eu tento.
1: Isso, e consegue, Gracinda, e consegue.
7: E consegui.
1: Sim, senhora. Então já está por Viana do Castelo?
7: Já estou para aqui a ver se conseguia entrar para falar consigo. Já estou aqui há um bom bocadinho.
1: Que maravilha,
7: Já ouvi muitas pessoas a falar. Olha, já vou mandar um beijinho para a neta Selena Lola, que estive ontem de parabéns. Eu ontem vim com outro carro, não ouvi a rádio porque não me atrevi a pôr o rádio a trabalhar, não.
1: Sim,
7: sei,
1: senhora.
7: Porquê. E então um beijinho para a neta dela.
1: Olha, e para a Lourdes Lopes, também. Que fez anos quinta-feira.
7: Sim,
1: e a gente esqueceu-se.
7: Eu mandei os parabéns através do Facebook.
1: Ah, muito bem, muito bem.
7: E olha, vou-lhe dizer que é um ano mais nova do que eu.
1: Está a ver?
7: Sabia.
1: Olha, coincidência, não é?
7: É verdade.
1: Sim,
7: é,
1: senhora.
7: Verdade. Olha, e para todos os ouvintes, para toda a minha família, para toda a sua família, para todos os ouvintes que assim não me esquece ninguém. Todos.
1: Muito bem, Gracinda, muito bem. Olha.
7: E o talho da feira, o seu talho em Barroselas,
1: é isso.
7: Não se esqueça.
1: É isso.
7: E por isso, olha, um dia muito feliz. E se alguém fizer o outro feliz, é a coisa melhor do mundo. Façam alguém feliz à vossa volta. E um fim de semana cheio de saúde, de paz e de amor, porque é isso que nós precisamos. É isso que nos faz viver.
1: É isso mesmo, Gracinda, é isso mesmo. Olha, vou registar aqui a sua frase. Façam alguém feliz à sua volta. É isso mesmo.
7: Mas é mesmo isso.
1: Muito bem, Gracinda, muito bem. Olha, eu desejo-lhe um bom sábado de trabalho, com a alegria que a caracteriza, com a boa disposição que a caracteriza também. E, olha, é extensivo a toda essa boa equipa aí da Quinta do Mial, ok?
7: Muito obrigada, eles também mandam para você.
1: Muito, muito obrigado. Muito, muito bom dia, Gracinda. Gosto em ouvi-la.
7: Bom dia, bom fim de semana para todos.
1: Adeus, bom dia. Bom dia, bom dia. Manhã de sábado, aqui nesta primeira hora do Expresso das Sete, primeira hora que tem também o apoio comercial do Talho da Feira, o seu talho em Barroselas. Nesta primeira hora abrimos a antena à participação dos ouvintes e vão-se juntando a nós através dos telefones da rádio que não param. Mais um ouvinte, bom dia.
8: Oh, Peter, já estava tudo a ser isto.
1: Mas olha, mas ó, Conceição, mas conseguiu, não é?
8: Bom dia.
1: Tudo
8: bem, Dita?
1: Tudo bem, e com a Conceição também vai estando, não é?
8: Não, se tudo possível, tenho altos e baixos, mas as ideias têm.
1: É isso, Conceição, é isso. Olha, vamos à frase, vamos lá que estamos quase.
8: Talhos em Barroselas, talhos na feira, talhos em Barroselas. Ora, vou começar por mandar um beijinho muito grande para o meu Pedro, que está na Cócia, para ele e para a companheira. Vai para as minhas netinhas Beatriz e Maria, vai para os meus netinhos em França, vai para toda a família, vai para mim e para a minha filha que está aqui comigo em casa, olhar por mim. E vai para todos os amigos que eles sabem quem são. Um beijinho muito grande, muita saúde, muita paz, muito amor e tudo de bom. Olha, boa continuação, bom fim de semana e até a semana, se Deus quiser.
1: Muito obrigado, Conceição. Muito obrigado. Tchau, olha, um dia feliz para si. Um dia feliz.
8: Muito obrigado para vocês também.
1: Nós é que agradecemos, Conceição. Muito obrigado.
8: Pronto, obrigado, obrigado.
1: Ora, fomos até Dark, à Vila da Dark. Alô, Dark, muito bom dia. Vamos aí outro ouvinte, bom dia. Íamos aí outro ouvinte, olha, perdeu-se a chamada? Penso que não. A chamada está por aí, vamos pegar nela, vamos sim, senhor. Até porque estamos quase a terminar esta primeira hora de viagem. Muito bom dia.
9: Bom dia, Vitor. Faz a feira de Natália em Barroselas e para depois eu vou saber se eu tenho cabidela.
1: Ai, que bom que era. Olha, olha, olha, que bom que era, Helena. Que bom que era uma cabidela, não é?
9: Puxa vida, mas não começa já o dia cheio de fome, não é?
1: Olha, a Helena de vez em quando dá-nos aqui cada sugestão que eu não lhe digo nem lhe conto. Ou fala-nos em cozida à portuguesa, que adoro. Fala em cabidela, que eu, embora goste mais, eu gosto de cabidela, mas gosto mais do cozido, não é?
9: Estou aqui desde as 7h10. É curioso.
1: E os ouvintes, sempre a chamar por si, Helena, sempre a chamar por si.
9: Pois é, pois. Ouvir, mas que é. A mulher da gravação é que não ouve, senão ela já tinha as orelhas a chorar.
1: É, qualquer dia dispensamos a mulher da gravação, não é?
9: Por amor de Deus, isto é faturante. Pessoas só se assim aí.
1: É muita gente, é muita gente.
9: Toda a gente agora vir carregadas, ou seja, por amor de Deus.
1: Sabe uma coisa, Helena? Quer que lhe diga uma coisa? Até vou baixar a música aqui um bocadinho. Há muita gente que está agora a dizer assim: vamos ouvir atentamente as quadras da Helena, porque são quadras muito engraçadas. Vamos a isso?
9: Não, hoje já me digo.
1: Hoje já não há, mas não tem nenhuma quadra aí preparada?
9: Tenho, mas hoje não estou com isso. Estou nervosa demais e por isso fica para 2 a 8, mas isto.
1: Vá, só uma quadra, Helena, então. Só uma quadra.
9: Só uma quadra, só. Vamos, uma.
1: Só uma. Quem diz uma diz duas também, não é?
9: Está bem, e depois começamos ou acaba no fim.
1: Então vamos lá, acabar no fim, vamos lá.
9: Do talho da feira vou falar em Barroselas situado. Senhor Lionel, vou saudar e toda a equipe ao teu lado. Agora toca a reunir. Todos os dias estão presentes e prontos para servir com gosto seus clientes. Da bata branca vestida. Amigos, vamos a isto. A gente quer ser servida. Toca a desmanchar o cabrito. E esta, hein?
1: Ai, que bom. Sim,
9: paramos por aqui, esta vez se vai 2 a 8, está bem?
1: Muito bem, Helena. Muito bem. Olha, muito obrigado, Helena. Muito obrigado. Um excelente fim de semana para si.
9: O coração está acelerado.
1: vamos ter calminha, não é?
9: Mas é que eu, desde segunda-feira para hoje, já tenho mais um.
1: Então parabéns, Helena. Parabéns e muita saúde. Isso é que é importante.
9: Já são 78.
1: 78. Aí é 87.
9: É verdade.
1: Olha, é da idade da minha mãe, Helena. Olha que idade bonita. Sim, senhor.
9: Sou mais nova que a sua mãe, não sou?
1: Não, é da mesma idade.
9: Somos, venha.
1: Sim, senhor.
9: E ela está assim, rija?
1: Vai estando, coitadita, ali com os problemazinhos docinhos, mas vai estando.
9: Olha, então esse mal é contagioso.
1: É um bocadinho, não é? É
9: pronto,
1: sim, senhor.
9: Pronto, Vitor. Até 2 a 8.
1: Bom fim de semana. Muito obrigado. Não. Muito obrigado. Muito obrigado,
9: tchau,
1: Helena.
9: Tchau,
1: muito
9: tchau.
1: Obrigado. Ora, Helena Pires, na Vila de Barroselas, que nos deixa também aqui as suas quadras, ao nosso patrocinador nesta primeira hora do programa. Vamos dar mais um saltinho, ainda temos tempo, vamos a isso. Muito bom dia.
10: Bom dia, Sra.
1: Olha, o Sr. Noronha, como está, Sr. Noronha?
10: É tudo bem, senhor.
1: Muito bem, Sr. Noronha, muito bem.
10: Estou a apresentar o ligado às 7:15.
1: É tanta gente, amigo, é tanta gente, não é? É tanta gente. É assim, senhor. É assim, senhor.
10: Olha, estamos a perder muito tempo. Tenho de dar um bom dia para o senhor e para a sua família e para todos os participantes e ouvintes. da Rádio Voz
1: da Rádio Fifense. Rádio Fifense, sim senhor.
10: E quero-lhe dizer que passada 2 ou 8 dias já sou mais velho 1 ano.
1: Muito bem, muitos ouvintes e de parabéns. Muito bem, Sr. Noronha. Ah. Muito bem, muito bem, muito bem.
10: Pronto, sabido.
1: Um grande abraço, um grande abraço. Muito obrigado, gosto de ouvi-lo.
10: Até sábado.
1: Até sábado, se os quiser. Muito, muito obrigado. Muito bom dia. Acho que batemos o recorde hoje, não foi? Acho que sim. Tantos ouvintes, é um prazer fazer-vos companhia. É esse o nosso papel aqui na rádio. Proporcionar, assim, companhia aos ouvintes. São tantos ouvintes e isso deixa-me muito satisfeito enquanto aqui profissional de rádio. E aqueles que viajam connosco neste Expresso das 7.

0: Manhã de sábado, estamos então no final desta primeira hora do programa. Vamos ter agora notícias às 8 com a agenda e depois volto. Eu prometo que na segunda hora vou divulgar todos aqueles que participaram nesta primeira hora. Até já.
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2: São 8 horas. 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
8: Damos espaço agora à Agenda Cultural para esta edição de sábado, mas antes vamos às feiras que temos conhecimento. É precisamente em Vila Nova Cerveira que ao sábado se realiza a sua habitual feira semanal. E agora sim, vamos aqui aconselhar uma visita a três exposições que estão patentes na nossa região. Começamos pela cidade de Viana do Castelo e vamos até ao Centro de Mar, Museu Virtual de Memória Marítima, os Teixeiras na História de uma Família de Mergulhadores de Viana do Castelo. É o tema desta exposição, que também aconselhamos uma visita ali no emblemático Gilianes, na cidade de Viana do Castelo. Rumamos agora até à sede do Grupo dos Trabalhadores Saleiros Navais de Viana do Castelo, porque ali está patente a exposição que se intitula Fotografia, Paisagem do Mundo. É uma, aliás, uma exposição de azulejos de Miguel Louro e trata-se de uma organização, precisamente, do Grupo dos Trabalhadores do Estaleiro da cidade de Viana do Castelo. Esta exposição poderá ser visitada na Avenida Rocha Pares, no número 159. E em caminho ainda está a tempo de dar um pulinho até à Galeria Arte Caminhense. Tem patente a exposição anual de artes visuais dos alunos do 11º, aliás, do 11º e 12º ano dos agrupamentos de escolas do Conselho de Caminha. Quanto a outras atividades, há uma noite na Cira, hoje às 10 da noite, a Sociedade de Instrução e Recreio de Darque inaugura hoje o ciclo da Noite da Cirde, com um novo momento de promoção artístico-cultural, a estreia de uma noite dedicada ao rock, trazendo a palco a energia de diversos agrupamentos, com a apresentação a não perder, portanto, com música local, que acontece hoje a partir das 10 da noite na Sociedade de Instrução e Recreio de Darque. E no Centro Social Paroquial de Santa Marta de Portuzelo, a partir das 11 da noite, acontece o segundo arraial da APCVC. Está prevista, portanto, animação musical, música gravada, grupo musical e também animação infantil. É assim que vai acontecer no Centro Social e Paroquial de Santa Marta de Portuzelo, no seu espaço exterior, a partir das 6:30 da tarde e prolonga-se até às 11 da noite. O Centro Cívico de Serrelês recebe hoje a missão Diversão da Criança. São as comemorações do Dia da Criança que acontecem, portanto, em Serrelês. Aqui vão haver diversas atividades lúdicas para todas as idades e até às 6 da tarde, depois entre as 7 e a meia-noite, Zezé Gonçalves, no Remember dos anos 80 e 90, serão, portanto, os pontos altos para esta realização que acontece hoje em Serrelês. Vamos agora até Outeiro, porque hoje acontece o Arraial Gastronómico Associativo de Outeiro, ao 9º encontro de carrinhos de rolamentos. Portanto, um evento que reúne as tasquinhas, dinamizadas pelas associações locais, com diversas iguarias tradicionais, num momento de convívio, que integra o 9º encontro de carrinhos de rolamento. Portanto, é na freguesia de Outeiro no dia de hoje. E agora rumamos até ao pavilhão municipal de Santa Marta de Portuzelo, assim aqui é Santa Marta de Portuzelo, porque hoje há o 6º Shuttle Time de Badminton. E no Campo da Agonia em Viana do Castelo acontece hoje a 27ª edição do Grande Prémio de Ciclismo Cidade de Viana do Castelo, fica no coração. Trata-se de uma organização da Associação de Ciclismo do Minho da Escola de Ciclismo de Santa Marta. Tudo para acontecer a partir das 3 horas da tarde. Rumamos agora até Seixas, por cá música esta noite em Seixas, no Grupo Recreativo e Cultural dos Amigos de Seixas, a partir das 10 da noite, com os The Great Beat, que vão assim alegrar a noite. Trata-se de uma organização do Grupo Recreativo e Cultural de Seixas, uma oportunidade perfeita para desfrutar da boa música num ambiente descontraído e também cheio de energia. E assim encerramos esta edição da Agenda Cultural para esta edição de sábado. Então são as nossas sugestões, que poderá aproveitá-las da melhor maneira.
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Ouvintes da Rádio Afifense, para todos mais uma vez, muito bom dia. Já passam 8 minutos das 8 horas da manhã. Cá estamos nesta segunda hora do Expresso das 7. A viagem que está por cá, na antena da rádio, ao sábado entre as 7 e as 10. O meu nome é Vítor Diegues, realizo e apresento o programa. Ainda Felipe Costa, que dá assistência ao programa. José Carlos Silva, que está na manhã informativa. E a Rosa Vieira. A Rosa Vieira, que faz parte da equipa, mas hoje está de viagem, está de férias. Está de viagem até ao Alentejo. Boa viagem também e boa viagem a si, amigo ouvinte, que está desse lado a viajar em movimento em 87.6. É a frequência certíssima da sua rádio. Aqui passam os grandes clássicos. Tenha um bom fim de semana. Viaje connosco até muito perto das 10 neste Expresso das 7.

0: Muito bom dia, bom fim de semana com a sua rádio nesta segunda hora do Expresso das 7 com Vítor Diegues, aqui na antena da sua rádio Afifense em 87.6, também para o resto do país e para esse mundo fora em radioafifense.pt e também na página do Facebook da rádio. Vá à página Afifense FM e faça lá um gosto na página da rádio. Bom, tal como prometido, a Rosa Vieira está de viagem até ao Alentejo, bonita região do país. Aliás, todas as regiões do nosso país são encantadoras e, portanto, uma boa viagem até ao Alentejo. Évora, cidade lindíssima, lindíssima mesmo. E, portanto, uma boa viagem a toda a gente que acompanha esse expresso que vai em direção ao Alentejo. Ora, como eu prometi também, ajudaram a fazer a primeira hora do programa os muitos ouvintes que, naturalmente, vão estabelecendo contacto connosco. O António Jaques, em Forjães, o José Campos, em Carvalhal, Barcelos, o Manuel Vieira, em São Bartolomeu do Mar, Esposende, a Lourdes Lopes, hoje na Suíça, esteve de parabéns na quinta-feira a Lourdes, depois o José Gonçalves, em Dark, o Domingos Lopes, em Alvarães, o Luís Ferreira, aqui em Âncora, aqui perto da rádio. A Júlia, em Carreiras, em Vila Verde. O David Mendonça, também em Âncora. O António Oliveira, em Braga. O José Branco, em Barcelos. O José Lopes, em Rennes, França, que hoje foi uma estreia aqui no programa também. Depois outro José, o José Ferreira, na Amorosa. A Lola, em Lago Amares. O José Cruz, em Fragoso, Barcelos. Fragoso está em festa este fim de semana. Depois o Miguel Fonseca, também em Alvarães. A Gracinda Fernandes, de Calvelo, Ponte de Lima, mas já em Viana do Castelo, quando nos ligou. Depois a Conceição Pita, na Vila de Arque. A Helena Gonçalves, na Vila de Barroselas. E o António Noronha, em Antas Pozende. Ouvintes que ajudaram a fazer a primeira hora do programa, porque na primeira hora temos também o contacto e a antena aberta à participação dos muitos ouvintes que naturalmente vão também estabelecendo contacto connosco. Ora, já que falamos em estabelecer contacto, quero enviar também uma grande saudação à Luísa Espírito Santo, é a produtora, quem não se lembra da Luísa Espírito Santo, foi a produtora durante muitos, muitos anos do famoso programa Uma Escola de Rádio para Nós, o Despertar da Rádio Renascença, e ainda ontem falei com a Luísa Espírito Santo, que nos escuta lá embaixo, em São Domingos de Rana, em Cascais. Muito obrigado, Luísa. Um beijinho para si também. E também quero enviar um grande abraço ao mestre, que falo com ele com muita frequência, ao mestre António Sala, que me deixa aqui uma mensagem. Mestre, muito, muito obrigado.
1: Caríssimo Vítor, um grande, grande, grande abraço. Já tinha lido o seu magnífico e carinhoso texto. Muito e muito obrigado. Fica muito sensibilizado. E, portanto, vou guardá-lo nas minhas boas recordações. Um grande abraço para si, um beijinho à esposa, a toda a família, as minhas felicidades e conto sempre comigo e com a minha amizade. Obrigado, meu caro.
0: Ora, uma mensagem que me deixou aqui o meu querido amigo António Sala, um grande abraço. Vamos estar juntos, é verdade, brevemente vamos estar juntos também. Um grande abraço também aí a São Domingos de Rana, para o mestre, um dos meus, e este é o maior mestre da rádio, António Sala. E já que estamos em maré de recordações, vamos então recordar um dos seus projetos musicais nos inícios de carreira musical, os Maranata. Quem não se lembra dos Maranata? E este Aleluia, vamos ouvir.

Grande, grande, grande canção de luz, Maranata, este Aleluia aqui, numa boa recordação musical que aqui partilhamos também com o vastíssimo auditório da Rádio Afifense e naturalmente também com um grande, grande auditório do Expresso das Sete, que nos acompanha sempre ao sábado entre as 7 e as 10 e que muita gente viaja connosco. Alô José, José Manuel Cerqueira, grande amigo, alô Ponte de Lima. O Zé Manel é sempre aqui um passageiro privilegiado, porque está sempre, sempre connosco também ao sábado, e que nos escuta e que também nos dá esse feedback. O José Manuel Cerqueira, que é também um dos grandes discípulos de António Sala. Um grande abraço, amigo, e também muito, muito obrigado pela companhia que nos fazes. Ao sábado, de manhã, ligar a rádio e ouvir o Expresso das Sete. Todos os sábados, entre as 7 e as 10, aqui na sua Rádio Afifense. Ora, aqui passam os grandes clássicos da rádio. São recordações que vamos buscando lá ao fundo da mala, não é verdade? Esta é outra delas, é assim, senhor. Ora, boa viagem, tenha um bom fim de semana, vá lá, anime-se. O tempo está farrusco, está muito, muito cinzento. Já chuviscou, é verdade. E o tempo também não irá ter assim grandes melhorias para o dia de hoje. De qualquer das formas, nós estamos cá a fazer-lhe companhia e a saudá-lo nesta manhã de sábado, manhã com um sabor a fim de semana.

0: Muito bom dia, passam 26 minutos das 8 horas da manhã, segunda hora do Expresso das 7, aqui na sua rádio afluvense. Vamos ao tempo, já lhe disse que o tempo está assim um pouco farrusco, quer dizer acinzentado, muito tímido este dia de sábado. Aponta então para aqui, para o norte nacional, céu geralmente muito nublado, tornando-se pouco nublado a partir do fim da manhã. O vento será em geral fraco, soprando a moderado, e há também a possibilidade, que é o que está exatamente a acontecer, formação de neblina ou nevoeiro matinal. E quanto a temperaturas, vamos lá ao campeonato das temperaturas. Aí estão, Porto prevê uma máxima de 22, mínima de 16, para Braga máxima de 29, a mínima é de 15, e para Viana do Castelo máxima de 23, a mínima é de 14. O tempo que faz este sábado, 30 de maio.
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0: Ora, daqui a pouco vou também trazer à antena a primeira edição da revista de imprensa. Em destaque, os títulos que fazem as capas dos jornais nesta manhã de sábado. Hoje, dia 30 de maio, estamos no final deste mês de maio, é verdade, e enviamos uma saudação a todos aqueles que se encontram em sintonia connosco. Ora, uma saudação reforçada até Fragoso, onde a Rádio Afifense tem muita, muita audiência, Fragoso, Barcelos, porque está em festa, é uma das grandes festas aqui da nossa região, festa este fim de semana. Ora, já que falamos em festa, vamos lá animar com os grandes clássicos da rádio. 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

0: é 1:40.
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0: São 14 horas.
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Olá! Bem disposto, não é? Ora, isso é que é necessário. Cá estamos então para o colocar ainda mais bem disposto. Convém, porque a boa disposição é importantíssima, é fundamental para andarmos todos muito melhor com a vida. Este é o ponto de encontro do último fim de semana de maio. Ai, o tempo passa tão a correr. Bom, mas para acalmar, vamos começar calmamente com Juanês e Minha Delicadez. Olha, até rimei. Vamos lá a isto.

0: Depois de David Carreira e também Daniela Mercury, a grande recordação desta senhora no topo do mundo, ficamos com a hipnoterapia e o Dr. Jorge Cosme.
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0: Ora, cá temos nós mais um momento de hipnoterapia, o Dr. Jorge Cosme. Doutor, seja muito bem-vindo, espero que esteja bem.
2: Olá, Helena, estou bem, felizmente, e espero também que a Helena, assim como todas aquelas pessoas que nos ouvem, também se encontrem bem, porque aquilo que é mais importante na nossa vida é nós estarmos bem.
0: Sem dúvida alguma. Então, doutor, hoje vamos falar num assunto polémico, penso que é do conhecimento de toda a gente, de uma mãe e de um padrasto que abandonou duas crianças pequeninas no meio de uma, chamemos de uma floresta, de um nada, abandonadas à sua própria sorte. O que é que o doutor tem a dizer? Esta senhora está no seu juízo perfeito? Precisa de ajuda, certamente, psicológica, psiquiátrica? Ou qual é a leitura que o doutor faz disto?
2: Olha, a leitura que eu faço, Helena, é um bocado aquela que está, digamos, consubstanciada na sua pergunta. Eu creio que o ato é um ato aparentemente inqualificável, assim à primeira vista. Acho que qualquer pessoa no seu perfeito juízo ficou completamente alterada, não é? Da forma como o ato em si é extremamente cruel e desumano. É óbvio que nós, pronto, durante estes dias subsequentes àquilo que aconteceu com os meninos, todo o mundo emitiu uma opinião sobre aquilo que aconteceu. Claro que a maior parte das opiniões que eu vi, que eu li, são opiniões muito emotivas, saem realmente mais do, eu não digo do coração, mas digo mais da garganta do que do cérebro. O ato é tão inqualificável, Helena, na minha perspectiva, que é óbvio que aquela senhora não se encontra de forma alguma num perfeito juízo. Acresce, na minha opinião, como é óbvio, que ela também, digamos que todo esse desequilíbrio é potenciado pelo parceiro que ela tem, porque segundo aquilo que eu li, ele realmente tem ali um comportamento que não deixa dúvidas nenhumas para nós percebermos que se calhar ele tem uma grande cota parte naquilo que aquela mulher fez aos filhos. Até porque, daquilo que eu li, Helena, a senhora era uma pessoa classificada pelos vizinhos como uma pessoa pacata, educada, reservada, e que até nas redes sociais não mostrava nenhuma exuberância, ao passo que o companheiro dela já não era bem assim.
0: Sim, segundo aquilo que eu também li, o ex-marido, não é? Dizia que ela era meiga, mas que se mudou completamente. A pessoa pode se mudar por influências com quem vive?
2: Claro que sim, Helena. Isso será um processo que, em termos terapêuticos, nós teremos que direcionar para as características de tudo aquilo que é pessoa, do seu passado, porque eu não tenho a mínima dúvida que aquela pessoa é uma pessoa extremamente traumatizada também.
0: Mas eram dois filhos, não é? Por isso ela pode estar completamente apaixonada pelo companheiro, mas o que é certo é que são duas crianças.
2: Eu não considero que aquilo seja paixão. Eu não considero que aquilo seja paixão, Helena. Eu considero que aquilo seja mais mesmo uma perturbação mental momentânea, provavelmente. Agora, as causas, elas podem ser diversas. E eu posso estar aqui a falar e posso estar acertar na causa ou posso estar a passar completamente ao lado. Estes são daqueles casos, Helena, que se eu fosse mais jovem, provavelmente iria tentar entrar em contacto com a senhora e perceber realmente o que é que efetivamente a levou a fazer aquilo, porque muitas vezes a desorientação em termos mentais, Helena, ela é resultante momentaneamente, e nós estamos a falar momentaneamente num espaço de tempo que pode ser mais curto ou mais longo, da capacidade de raciocinar corretamente. Porquê? Porque há uma parte do nosso cérebro que são duas coisinhas de tamanho mais ou menos duas ervilhas que se chamam as amígdalas cerebrais, e que são elas que são, digamos, o nosso sensor para aquilo que é o perigo ou para aquilo que não é perigo. Quando isso está completamente desregulado, que eu penso que seja o caso, é a pessoa, a parte frontal do nosso cérebro, que é aquela que planeia, que tem o juízo crítico, ela deixa de funcionar corretamente. E penso que seja isso, no fundo, aliado a outros fatores, mas... Para mim, Helena, é aquilo que eu me inclino numa primeira abordagem. Agora, isto não retira de maneira nenhuma que ela seja julgada e condenada por um ato que faz. Mas como eu lhe disse já num programa anterior, para se acabarem com as vítimas, nós temos que acabar primeiro com os carrascos. E neste caso é a minha visão e a minha postura em relação àquilo que aconteceu, percebe? Porque estas crianças vão ficar traumatizadas para toda a vida, porque este trauma é muito profundo.
0: Obviamente.
2: É o trauma do abandono completo e da insegurança completa, onde felizmente teve um final feliz. Porque, Helena, se reparar, os meninos são acolhidos por uma família que lhes dá carinho e que lhes dá, e em certa medida, isso atenua um pouco, mas não vai de maneira nenhuma retirar aquilo que eles sentiram naquele momento e que é aquilo que vai ficar a perdurar sempre dentro deles, e é isso que tem que ser trabalhado numa fase posterior em termos de terapia e de acompanhamento psicológico.
0: Acho que o grande problema aqui foi a família que os acolheu, que o senhor era padeiro, não é? Não é, sim, a família com que eles estão.
2: Sim, mas isso, repara, há aqui um dado que a maior parte das pessoas não, talvez não entendam, mas se a Helena viu as imagens, há de reparar que a criança mais nova, quando está a brincar naquela moto, ele revela uma vontade muito grande, e é assim, e os meninos acabam por estar a brincar, o que quer dizer que eles estão habituados, na minha perspectiva, a terem convívio com
0: pessoas,
2: muita gente diferente, percebe? Uhum. Porque se o trauma fosse muito mais, como é que eu ia dizer, impactante, e se as crianças fossem muito apegadas só aos pais, por exemplo, ou só à família, eles não tinham este comportamento. Não tinham esta abertura, não percebe? E isso não se verificou, felizmente, mas não quer dizer que aquela dor e aquela sensação de desamparo, de não ter ninguém, isto numa criança de 3, salvo erro, de 5 e 7 anos, quer dizer, a mente delas ainda está completamente aberta, eles absorvem tudo.
0: Claro.
2: E isto é uma dor, é a dor mais impactante que existe, aliás. E só para terminar, Helena, depois se quiser fazer mais alguma questão pode colocar. Eu ainda há pouco tempo tive um seminário com o Dr. Gábor Maté, em que ele afirma que se nós não dermos abraços e colo a um bebê, se o alimentarmos só e se cuidarmos dele, mas não o abraçarmos, ele pode muito bem morrer. Porque esse laço, digamos, afetivo e até, digamos, ao nível, pronto, mental, das energias que passam dos progenitores para os filhos, é essencial. E isso foi aquilo que foi cortado, percebe, Helena? Embora fosse numa fração pequena de tempo, mas foi e profundamente impactante.
0: Por isso as crianças depois também vão necessitar de ajuda psicológica, não é? Ou de uma hipnose daqui a uns tempos, porque são muito pequeninas.
2: Eu penso que sim, Helena, até porque, digamos, os franceses têm, nomeadamente, um hospital muito dedicado já desde o século passado, no mínimo, que é a Salpêtrière, que se dedica muito a casos destes, e agora resta saber como é que a Segurança Social Francesa trata destes assuntos. Mas é como eu digo, para os meninos é importante, mas para a mãe também não deixa de o ser.
0: Obviamente.
2: Pelo menos para, cá está, ela poder criar uma nova vida e não cair neste tipo de desequilíbrios e até de lapsos, no fundo, de comportamento, que revela, no fundo, que a nossa sociedade está doente.
0: Exatamente. Muito bem, doutor, eu fiquei esclarecida, certamente todas as pessoas que nos escutam também. Voltaremos para a semana com outro tema. Tchau,
2: certo, Helena.
0: Obrigada e tudo de bom.
2: Igualmente para si e para todos aqueles que nos ouvem, uma boa semana.
0: Igualmente, obrigada.
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0: Já sabe que se alguma vez precisar de algum conselho do Dr. Jorge Cosme, basta ligar ou enviar mensagem 917-22-6580. Agora vamos quase dançar. Cláudia Pascoal, oxalá que se sinta bem na nossa companhia. Se anda na estrada, boa viagem. Obrigada por andar connosco sempre coladinha a si.

0: Helena Gomes.
1: Então, bom dia, boa tarde, boa noite, onde quer que se encontre. Só agora chegou até nós. Acomode-se e venha connosco.

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1: Viva, seja bem-vindo a mais uma edição do Legalmente Falando. Connosco já temos a Paulo Lourenço, jurista que todas as semanas, neste mesmo horário, nos acompanha para esclarecer dúvidas remetidas pelos ouvintes. Primeira pergunta, e tem a ver com as intempéries e com este processo do comboio de tempestades que afetou principalmente esta região centro do país, entre Leiria até ao Médio Tejo e entrando na Beira Baixa. Durante a intempérie, o telhado de uma casa com garagem foi afetado. Após o ouvinte acionar o seguro, pediram-lhe o orçamento. Agora, a seguradora quer apenas assumir apenas a despesa de um telhado, que é o da garagem, e aproveitar essas telhas da garagem, que serão todas novas, colocando-as no telhado da casa. Ora, aqui é o proprietário não concorda e pergunta se isto é legal, pois os danos estéticos constam no seguro. Isto é um pouco confuso. O que é que se pode dizer em relação a esta situação, sabendo nós que há aqui parâmetros, digamos, especiais, não das seguradoras, mas do evento que ocorreu em Portugal?
2: Pois, enfim, a situação, tal como está configurada na lei, vamos primeiro definir qual é que é a regra geral. A regra geral é que quem causa danos e quem se constitui na obrigação de indemnizar tem que colocar as coisas no estado em que elas se encontravam antes de ter ocorrido o dano. Portanto, na verdade, aquilo que a pessoa tem direito a pedir é que o telhado fique nas mesmas condições que estava antes de ter sido atingido por essas intempéries.
1: Da garagem e da casa.
2: Da garagem e da casa. Naturalmente que não há nada que impossibilite que as telhas possam ser efetivamente reaproveitadas, desde que isso não desvalorize efetivamente a casa. Portanto, no fundo, o ponto fundamental é exatamente este. A casa tem que ficar na condição em que estava antes de ter sido atacada, chamemos-lhe assim, pela intempérie. Na verdade, se aquilo do ponto de vista estético, ainda por cima se o seguro tem alguma cobertura estética, se do ponto de vista estético, do ponto de vista da valorização do imóvel, se isso constitui, na verdade, um handicap, o nosso ouvinte terá todo o direito de exigir da seguradora que reponha na situação em que aquilo estava,

0: São 21 horas.
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2: Boa noite, saímos agora para as notícias das 9 aqui para a antena da Rádio Fifense. Amanhã, o Estado Doutor José de Matos recebe um jogo de grande importância para a formação de Viana do Castelo. É precisamente a fase de acesso à Liga 3. O Vianense precisa de vencer esta partida, não depende só de si. Espera também que o outro resultado que venha entre o Leça e o Bragança lhe seja favorável. O jogo está marcado para as 14h, também poderá seguir aqui na antena da Rádio Fifense, na tarde esportiva, que vai começar mais cedo. Portanto, também o Vianense apela à sua massa associativa e também aos simpatizantes, venham até ao estádio domingo, ou seja, amanhã às 14h, começa o jogo que é de grande importância para a formação de Viana do Castelo, que assim pode voltar a integrar na próxima época a Liga 3, onde já lá esteve. Dentro de uma hora, ou seja, às 10 da manhã, a Praça da República de Viana do Castelo vai servir de palco para a apresentação do cartaz da Romaria da Senhora da Agonia, que vai acontecer no mês de agosto. Assim, às 10 da manhã, é a Praça da República, foi o local escolhido pela Viana Festas para fazer a apresentação do cartaz da Romaria das Romarias do nosso país. Hoje também a Praça da República recebe os Feirões das Tradições, ronda típica de carreço e rancho, danças e cantares de afife vão ser os intervenientes no feirão de hoje na cidade de Viana do Castelo. A partir de segunda-feira, a Unidade Local de Saúde do Alto Minho reforça a obrigatoriedade de contacto prévio com a linha SNS24 nas situações de obstetrícia e ginecologia. A medida surge no âmbito da orientação definida pela Portaria 93/2026 e pretende garantir uma melhor orientação clínica, um encaminhamento mais adequado das utentes e uma resposta mais segura e eficaz no acesso aos cuidados de saúde. Assim, sempre que existam situações relacionadas com gravidez ou saúde ginecológica, a população deve contactar primeiro a linha SNS24, Grávidas e Ginecologia, através do 808-24-24-24. Através deste contacto será feita uma avaliação da situação e indicada uma resposta mais adequada para cada um dos casos. A Unidade Local de Saúde do Alto Minho sublinha ainda que este procedimento vai permitir melhorar a organização dos serviços, reduzir o tempo de espera e assegurar que cada utente é encaminhado para o nível de cuidados adequados. A Comunidade Intermunicipal do Alto Minho reuniu com o Presidente do Instituto de Habitação e Reabilitação Urbana para analisar investimentos na habitação. A Comunidade Intermunicipal do Alto Minho esteve assim reunida para avaliar os investimentos nas habitações realizados na região ao abrigo do PRR e preparar as intervenções previstas até 2030. O encontro juntou os 10 municípios do Alto Minho e permitiu fazer um balanço das obras em curso, bem como discutir os principais desafios no acesso à habitação e a necessidade de garantir a continuidade nas políticas públicas do setor. Quase 4 minutos, passam agora das 9 da noite. Concluímos aqui este bloco de notícias. Voltamos agora às 9 da manhã. No entanto, pode continuar a ficar informado indo ao site da Rádio Fifense em notícias em radiofifense.pt. Está lá toda a informação. Agora, para si, continuação de boa noite, bom fim de semana. Encontramos amanhã às 9.
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